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5: Boa noite. São 2 horas.
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5: Boa noite, são 3 horas. 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
5: Boa noite, são 4 horas.
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0: 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Boa noite, são 5 horas.
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0: 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Bom dia, são 6 horas. 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

0: 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Bom dia, são 7 horas. 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
6: Bom dia, são 8 horas.
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4: Bom dia, são 9 horas. 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
11: Bom dia, são 9 horas. Fique já a seguir com o TLA Informação para as notícias locais e regionais. A Câmara Municipal de Aljustrel vai proceder à repavimentação da Rua de Beja em Aljustrel. Os trabalhos têm início amanhã e deverão estar concluídos no final da próxima semana. A intervenção vai abranger o troço entre a rotunda da ER2, conhecida como rotunda da variante de Aljustrel, e o cruzamento com a Rua de Junjeiros, junto à entrada do estacionamento do centro escolar. Durante os trabalhos, a circulação automóvel poderá estar condicionada. Poderão ser necessários cortes parciais ou totais de alguns troços da rua. A Câmara Municipal de Aljustrel pede a compreensão e a colaboração da população durante o período da intervenção. Em comunicado, a autarquia afirma que a obra tem como objetivo melhorar as condições de circulação e de segurança, numa das principais entradas da vila de Aljustrel. A Rua de Beja dá acesso a várias zonas residenciais e serve também o Centro de Saúde de Aljustrel, vários estabelecimentos de ensino e superfícies comerciais. A Junta de Freguesia de Faro do Alentejo, no concelho de Cuba, lamenta e condena os atos de vandalismo ocorridos durante a noite passada na freguesia. Foram feitos grafites em vários locais da aldeia, incluindo propriedades particulares e património da Junta de Freguesia, provocando danos em espaços públicos e privados. A Junta de Freguesia informa que irá proceder ao levantamento dos danos e comunicar a situação às autoridades competentes, com o objetivo de identificar e responsabilizar os autores. A Junta apela ainda à colaboração dos habitantes. Quem tenha presenciado movimentos ou situações suspeitas durante a noite poderá comunicar essa informação às autoridades. A partir de 2 de setembro, vai decorrer na Unidade de Cuidados de Saúde Personalizados de Barrancos o rastreio da retinopatia diabética. O rastreio é gratuito e destina-se a pessoas com diabetes inscritas nesta unidade de saúde, com indicação para o exame e idade superior a 12 anos. Os utentes que reúnam os critérios vão receber em casa um convite. A retinopatia diabética é uma complicação da diabetes que afeta a retina e pode provocar perda de visão e cegueira. O exame permite identificar alterações através de imagens do fundo do olho, posteriormente analisadas por um oftalmologista. Quando são detectadas alterações, o utente é encaminhado para avaliação e eventual tratamento hospitalar. A Unidade Local de Saúde do Baixo Alentejo informa que o diagnóstico precoce é importante, uma vez que a doença pode não apresentar sintomas nas fases iniciais. A Câmara Municipal de Sines vai ter abertas entre amanhã e o dia 15 de setembro as candidaturas ao projeto piloto CAF Crescer Mais para o ano letivo 2026-2027. A iniciativa destina-se a crianças que frequentam o primeiro ciclo na Escola Básica de Porto Covo. Segundo a entidade, o projeto pretende dar resposta ao aumento do número de encarregados de educação com horários de trabalho alargados, que nem sempre são compatíveis com o horário escolar. Através da componente de apoio à família, a medida assegura o acompanhamento das crianças antes e depois das atividades curriculares e de enriquecimento curricular, bem como durante os períodos de interrupção letiva. Conforme a informação do comunicado, o objetivo é garantir um espaço educativo seguro e adequado às necessidades das crianças, promovendo também uma maior articulação entre a escola, as famílias e a comunidade local. As candidaturas decorrem de amanhã a 15 de setembro. A futura Unidade de Cuidados Continuados da Santa Casa da Misericórdia de Aljustrel poderá avançar depois de encontrada uma nova solução para o financiamento do projeto. A solução foi encontrada com o envolvimento da Comissão de Coordenação e Desenvolvimento Regional do Alentejo na sequência das dificuldades que tinham sido divulgadas relativamente ao financiamento da obra. De acordo com a Santa Casa da Misericórdia de Aljustrel, o novo enquadramento permitirá assegurar o financiamento do investimento através do Portugal 2030. No entanto, o processo ainda não está formalmente concluído. É necessário cumprir vários procedimentos administrativos para que o financiamento seja transferido e formalizado. A futura unidade deverá disponibilizar 30 camas de cuidados continuados, reforçando a capacidade de resposta na área social e da saúde no concelho de Aljustrel e na região. O projeto deverá também contribuir para a criação de emprego qualificado. A Santa Casa da Misericórdia de Aljustrel agradece à Comissão de Coordenação e Desenvolvimento Regional do Alentejo o envolvimento na procura de uma solução para o financiamento e afirma que continuará a acompanhar o processo com o objetivo de concretizar o projeto. Amanhã vai ser apresentado o novo espaço Vidigueira Empreende pelo município da Vidigueira. A sessão pública de lançamento está marcada para as 17h30 na Biblioteca Municipal Dr. Palma Caetano. A iniciativa contará com a empresa de João Coelho, do NERB, Associação Empresarial do Baixo Alentejo e Litoral, que irá apresentar o sistema de incentivos à competitividade empresarial destinado a apoiar empresas em projetos de inovação, modernização e desenvolvimento. Integrado no Gabinete de Desenvolvimento Económico, o Espaço Vidigueira Empreende pretende aproximar os serviços municipais dos agentes económicos locais. O novo espaço vai disponibilizar atendimento e acompanhamento com esclarecimento de dúvidas, informação e orientação sobre a criação e o desenvolvimento de negócios. Conforme a entidade relata na nota de imprensa, a iniciativa resultou de um protocolo de colaboração celebrado entre o município de Vidigueira e o NERP, com o objetivo de promover o empreendedorismo, apoiar as empresas locais e facilitar o acesso a apoios ao investimento e à inovação. A Junta de Freguesia de Alvito anunciou que no dia 13 de setembro vai-se realizar uma caminhada pelo campo com cerca de 5 km. A iniciativa, de acordo com o comunicado, tem como objetivo contribuir para a limpeza e preservação do território da freguesia, promovendo também a participação da comunidade. A concentração está marcada para as 9 horas na Praça da República. A caminhada terá uma distância aproximada de 5 km e é aberta à participação da comunidade. A organização convida os habitantes de Alvita a participar nesta iniciativa. Decorreu a segunda fase do intercâmbio de jovens entre Ferreira do Alentejo e Moura, promovido pelo Ferreira Mais Futuro CLDS 5G e pelo Ser Mais CLDS 5G de Moura. Depois da primeira fase, realizada em Ferreira do Alentejo, os participantes deslocaram-se a Moura para 2 dias de convívio, aprendizagem e descoberta. No total, participaram 31 jovens com idades entre os 12 e os 17 anos. Durante o intercâmbio, os jovens participaram em várias atividades, incluindo um percurso de descoberta pelas ruas de Moura, uma ação sobre primeiros socorros e uma visita à barragem do Alqueva. A iniciativa permitiu aos participantes conhecer um novo território, partilhar experiências e criar novas relações de amizade entre jovens dos dois concelhos. A organização contou com o apoio do município de Ferreira do Alentejo, que colaborou na realização da primeira fase do intercâmbio e disponibilizou transporte para a deslocação dos jovens até Moura. Foi comunicado que a rede social de Beja vai realizar, no dia 23 de setembro, a terceira conferência Trauma, Sobrevivência e Decisão, dedicada ao tema Compreender a Incapacidade de Escolha em Pessoas em Situação de Sem-Abrigo. A iniciativa está marcada para as 10 horas e terá lugar no Auditório 2 da Escola Superior de Educação do Instituto Politécnico de Beja. Foi promovido que a conferência pretende abordar as dificuldades de tomada de decisão vividas por pessoas em situação de sem-abrigo no contexto de experiências de trauma e sobrevivência. Jogou-se neste fim de semana a primeira eliminatória da Taça de Portugal, onde estiveram presentes 4 clubes do distrito de Beja, que foram o Castrense, o Messejanense, o Mineirão Estrelense e o Serpa. Os resultados dos jogos onde estiveram estas equipas foram os seguintes: Serpa 2, Grandolense 0, Castrense 0, Loutano 1, Ferreiras 0, Mineiro Aljo Estrelense 3, e Messejanense 0, Portel 8. Passaram à segunda eliminatória da Taça de Portugal o Mineiro Aljo Estrelense e o Serpa. Eliminatória esta que se vai jogar no dia 20 de setembro e estas duas equipas vão ter os seguintes encontros: Limianos Mineiro Aljo Estrelense, que se vai jogar em Ponte de Lima, e o Serpa Loutano, que vai ser jogado em Serpa. A 6ª edição do torneio Biosfera em Futebol de 11 realiza-se amanhã e no dia 3 de setembro no campo António José Marques em Entradas, no concelho de Castro Verde. A competição reúne as 4 equipas do concelho que vão disputar os campeonatos distritais da Associação de Futebol de Beja na época 2026-2027. Futebol Clube Castrense, Futebol Clube São Marcos, Sociedade Recreativa e Desportiva Entradense e Grupo Desportivo e Cultural da Sete. Amanhã, às 20 horas, o Grupo Desportivo e Cultural da Sete defronta o Futebol Clube São Marcos. Às 21h30, jogam o Futebol Clube Castrense e a Sociedade Recreativa e Desportiva Entradense. No dia 3, o encontro de atribuição do 3º e 4º lugares está marcado para as 20 horas. A final realiza-se às 21h30. Durante o torneio serão ainda atribuídos os prémios de melhor marcador, guarda-redes menos batido e equipa jogo justo. A iniciativa é organizada pela Câmara Municipal de Castro Verde, com a colaboração da Associação de Futebol de Beja, da Sociedade Recreativa e Desportiva Entradense e dos Bombeiros Voluntários de Castro Verde. O TLA Informação regressa às 12 horas para as notícias locais e da região, comigo, Maria Serafim. Às 10 horas temos o simultâneo entre a TLA Rádio e a Renascença para as notícias do país e do mundo. Ouça-nos em 92.6 FM ou em tlaradio.net.
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7: Bom dia, são 10 horas. 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
8: Bom dia, são 10 horas. Fique já a seguir com o simultâneo entre a Tele, a Rádio e a Renascença para as notícias nacionais e internacionais.
9: Para unidades do SNS. O primeiro-ministro de Espanha acusa Rússia e Israel pela campanha de desinformação em torno da crise migratória de Ceuta.
10: Temos aí uma segunda-feira com o céu pouco nublado. Olimpo, as máximas previstas para hoje. Porto, 22 graus. Ponta Delgada e Lisboa, 26. Funchal, 28 graus. Faro, 32. A edição das 10 agora.
9: O problema está na falta de autonomia desta forma que os administradores hospitalares reagem ao facto de mais de 3 mil enfermeiros recém-licenciados não poderem ser contratados pelo Serviço Nacional de Saúde. De acordo com o Jornal Público, em causa está a não aprovação dos planos de organização para este ano que definem os recursos humanos disponíveis nas unidades de saúde. A Ordem dos Enfermeiros admite que faltam cerca de 14 mil profissionais nos hospitais e centros de saúde. Ouvido pela Renascença, o presidente da Associação de Administradores Hospitalares confirma o cenário traçado pela Ordem. Xavier Barreto sublinha que a falta de autonomia continua a prejudicar as unidades hospitalares.
11: A não aprovação dos planos de desenvolvimento organizacional prejudica a autonomia dos hospitais e, consequentemente, impede-os de contratar enfermeiros ou quaisquer outros profissionais de saúde, para além dos médicos que são contratados através de um modo próprio, através de concursos próprios. Nós sabemos que são necessários enfermeiros, em muitas áreas do hospital, nos internamentos, nas áreas de ambulatório, em muitas áreas de prestação de cuidados, e que muitas vezes são necessários e não é possível recrutá-los por falta de autonomia e por falta de decisão e autorização atempada por parte do governo. E, portanto, sim, é um problema que não é de hoje, infelizmente, que tem muitos anos, mas que se mantém.
9: Declarações de Xavier Barreto, o presidente da Associação de Administradores Hospitalares, ouvido por Vítor Mesquita, declarações já disponíveis no site da Renascença. A Rússia e Israel foram responsáveis pela campanha de desinformação em torno da crise migratória de Ceuta. A acusação é feita por Pedro Sánchez, o presidente do governo espanhol, que em entrevista à rádio Cadena Ser garantiu ter existido cooperação com Marrocos.
12: Se não houvesse cooperação com Marrocos, esta crise não se solucionava. Pelo contrário, agravava-se.
9: E para diminuir o impacto da crise migratória em Ceuta, Pedro Sánchez anunciou um reforço financeiro para a região.
12: Amanhã mesmo vamos aprovar uma ampliação extraordinária deste plano com 168 milhões de euros, o que corresponde a 8% do PIB de Ceuta, precisamente para reativar e relançar a economia local.
9: Ainda nestas declarações à Cadena Ser, Pedro Sánchez deixou uma crítica implícita ao rei Filipe VI.
13: El rey lleva reinando más de 20 años.
12: O reinado leva 20 anos. Quantas vezes foi o rei a Ceuta e a Melilla? Nenhuma vez, tanto com governos socialistas como com governos do Partido Popular. Creio que há agora argumentos e razões suficientes para que o chefe de Estado finalmente visite, depois de 20 anos, Ceuta e Melilla.
13: 20 anos, Ceuta e Melilla.
9: Declarações de Pedro Sánchez à rádio Cadena Ser, na entrevista em que referiu ainda estar disponível para recandidatar-se às eleições legislativas do próximo ano. De novo por cá, e na atualidade esportiva, o Benfica recebe logo mais o Estoril, um jogo a contar para a quarta jornada, que está marcado para as 8:15 da noite. Há relato na Renascença, numa emissão especial Bola Branca, que vai também acompanhar o derby entre Sporting de Braga e Vitória de Guimarães, a não perder, logo mais, Zé, aqui na Renascença.
10: Bola Branca especial a partir das 8. Então foi a edição das 10 com André Rodrigues. Até já, André. 10:04, daqui a pouco, Michael Jackson.
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6: Bom dia. São 11 horas. 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
6: 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Boa tarde, são 12 horas. 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
9: Boa tarde, são 12 horas. Passamos agora ao segundo bloco informativo do dia, com as notícias locais e regionais. Os bombeiros de Aljustrel foram chamados ontem pelas 11h06 para uma colisão rodoviária na Estrada Nacional 2, envolvendo um motociclo e um veículo ligeiro de passageiros. Do acidente resultaram duas vítimas, ambas em estado grave. Face à gravidade da ocorrência, foram acionados o helicóptero do Instituto Nacional de Emergência Médica e a viatura médica de emergência e reanimação de Beja. Para garantir as condições de segurança necessárias à aterragem do helicóptero e à intervenção da equipa médica, foi necessário cortar a Estrada Nacional 2 nos dois sentidos. No local estiveram 4 viaturas e 11 operacionais dos Bombeiros de Ferreira do Alentejo, uma viatura do Instituto Nacional de Emergência Médica, uma viatura da Guarda Nacional Republicana com 2 militares e um meio aéreo. Os meios de emergência prestaram o apoio necessário durante toda a intervenção. Em Serpa, a Guarda Nacional Republicana realizou uma ação de sensibilização e prevenção rodoviária junto à comunidade. A iniciativa foi promovida pelo Posto Territorial de Serpa, em colaboração com a Secção de Prevenção Criminal e Policiamento Comunitário do Destacamento Territorial de Moura, no âmbito das ações de policiamento e de proximidade. A ação, consoante a informação divulgada, teve como objetivo reforçar a importância da adoção de comportamentos seguros na estrada, nomeadamente o cumprimento das regras de trânsito e a responsabilidade de todos os utilizadores da via pública. Durante a iniciativa foram transmitidas recomendações sobre condução segura, respeito pelos limites de velocidade, utilização do cinto de segurança e atenção durante a circulação rodoviária. Com estas ações, a Guarda Nacional Republicana pretende reforçar a prevenção, a segurança rodoviária e a proximidade com a comunidade. Aljustrel recebeu a 32ª Gala dos Campeões da Associação de Futebol de Beja. O evento decorreu no pavilhão do Parque de Exposições e Feiras de Aljustrel e distinguiu as equipas, os clubes e os atletas que mais destacaram na época 2025-2026. A cerimónia contou com a presença do presidente da Federação Portuguesa de Futebol, Pedro Proença, e de várias entidades da região. Com o papel de anfitrião, o presidente da Câmara Municipal de Aljustrel, Fernando Ruas, deu as boas-vindas aos presentes. O Conselho de Aljustrel esteve em destaque com a distinção do Sport Clube Mineiro Aljustrel como campeão, depois de conquistar 3 troféus esta época.

0: e garantir a subida ao Campeonato de Portugal. Também o Negrilhos Futebol Clube foi distinguido, depois de se sagrar como campeão e garantir a subida à primeira divisão distrital. Na cerimónia, o atleta aljustrelense João Gonçalo Serrão, do Sport Clube Mineiro Aljustrelense, recebeu ainda o prémio de melhor jogador da primeira divisão distrital. O NERB vai amanhã realizar uma nova sessão de atendimento personalizado a empresários e empreendedores de Ferreira do Alentejo. A iniciativa decorre no Ninho de Empresas de Ferreira do Alentejo, no âmbito do protocolo de cooperação com o município. Durante o atendimento será possível obter informações sobre incêndios, incentivos e candidaturas, criação e desenvolvimento de empresas, internacionalização, formação, projetos empresariais e investimento. Os atendimentos estão sujeitos a marcação prévia junto do município de Ferreira do Alentejo. Segundo o NERP, esta iniciativa foi criada para o apoio às empresas e contribuir para o desenvolvimento económico do concelho e do Baixo Alentejo. A Santa Casa da Misericórdia de Mértola vai promover, no dia 4 de setembro, a 21ª edição dos Jogos de Lazer para Idosos. A iniciativa realiza-se em Mina de São Domingos e é dedicada à atividade física, ao convívio e ao bem-estar da população idosa. O programa foi criado com o objetivo de proporcionar um momento de participação e convívio entre os participantes. Estão abertas as inscrições para uma atividade de jogos digitais destinada a crianças entre os 9 e os 12 anos na cidade de Aljustrel. A iniciativa é promovida pelo Fórum Ocupacional de Expressão e Comunicação para Crianças e Jovens, Mais Jovem, da Sercicoa, em parceria com o município de Aljustrel, e realiza-se no dia 3 de setembro, entre as 10 e as 17 horas, com uma pausa para almoço. A atividade utiliza o jogo Minecraft como ferramenta educativa, com o objetivo de desenvolver competências como o trabalho em equipa, o planeamento, a tomada de decisões e a capacidade de adaptação. As inscrições são limitadas e podem ser efetuadas no Balcão Único do município de Aljustrel. A iniciativa pretende proporcionar às crianças uma experiência prática e orientada através de atividades relacionadas com situações de trabalho em equipa e com o uso de tecnologias, de acordo com a informação divulgada. O Baixo Alentejo vai receber um novo evento dedicado ao enoturismo. O Festival do Vinho da Vidigueira realiza-se na Casa Pereirinha, na Vidigueira, e pretende dar destaque aos vinhos da região, à gastronomia e ao património cultural do concelho e do Baixo Alentejo. A Comunidade Intermunicipal do Baixo Alentejo, Simbal, associa-se à iniciativa como parceira na divulgação. A participação da Simbal enquadra-se na estratégia de promoção do enoturismo e na valorização do Baixo Alentejo como destino turístico no âmbito da Cidade Europeia do Vinho 2026. A Feira do Monte vai acontecer de 4 a 6 de setembro no Parque de Feiras e Exposições de Santiago do Cacém, numa organização da Câmara Municipal. Com origem no século XVII, quando decorria junto à antiga Igreja de Nossa Senhora do Monte, a Feira do Monte é atualmente um espaço de promoção dos produtos locais, do artesanato e das atividades da região, mantendo tradições com vários séculos. O programa inclui a tradicional Feira Franca, expositores de artesanato e de produtos regionais, atividades turísticas, gastronomia, música, jogos tradicionais, oficinas e outras atividades para todas as idades. A programação inclui canto alentejano, fado na tasca da Malafaia, acordeão fadista e uma atuação do rancho folclórico Ninho de uma Aldeia. A Feira do Monte conta ainda com um espaço dedicado aos jogos tradicionais e com o espaço criança, onde decorre a iniciativa Um Dia na Feira. Durante a feira será atribuído o prémio de melhor espaço e de melhor peça de artesanato ou produto regional. Serão ainda entregues os prémios do 10º concurso de fotografia Num Instante, Um Novo Olhar, edição de 2026. As fotografias estarão em exposição no espaço do município. O Museu Municipal de Arqueologia de Serpa apresentou, no passado sábado, 27 de agosto, a peça do mês. Trata-se de um jarro trilobado em cerâmica, datado do período romano. A apresentação contou com as intervenções de Francisco Picareta, presidente da Câmara Municipal de Serpa, e de Ricardo Mestre, presidente da Assembleia Municipal de Serpa. Seguiu-se a apresentação da peça, feita por Manuel Soares Monge, responsável pela doação de vários bens arqueológicos ao museu, entre os quais o jarro agora está em exposição. O enquadramento arqueológico foi apresentado por Miguel Serra, arqueólogo municipal. Segundo o especialista, o jarro poderá ser proveniente de uma sepultura associada à Vila Romana de Belmec, localizada numa das freguesias do concelho Val de Vargo. Jogou-se neste fim de semana a primeira eliminatória da Taça de Portugal, onde estiveram presentes quatro clubes do Distrito de Beja, que foram o Castrense, o Messejanense, o Mineiro Aljustrelense e o Serpa. Os resultados dos jogos onde estiveram estas equipas foram os seguintes: Serpa 2, Grandolense 0, Castrense 0, Loletano 1, Ferreira 0, Mineiro Aljustrelense 3 e Messejanense 0, Portel 8. Passaram à segunda eliminatória da Taça de Portugal o Mineiro Aljustrelense e o Serpa. Eliminatória esta que se vai jogar no dia 20 de setembro e estas duas equipas vão ter os seguintes encontros: Limianos Mineiro Aljustrelense, que se vai jogar em Ponte de Lima, e o Serpa Loletano, que vai ser jogado em Serpa. Duas futebolistas naturais do município de Santiago do Cacém foram convocadas para representar a Seleção Nacional de Sub-20 Feminina. Inês Meninas e Nair Pina vão integrar a equipa portuguesa que irá participar no Campeonato do Mundo de Futebol Sub-20 Feminino. A competição realiza-se na Polónia entre 5 e 27 de setembro. O município de Santiago do Cacém felicita as duas atletas pela convocatória e deseja sucesso à Seleção Nacional na competição. Eu, Maria Serafim, estou de volta às 15 horas para o TLA Informação com as notícias locais e da região. 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
11: Boa tarde, são 13 horas.
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9: Boa tarde, são 14 horas.
10: Boa tarde, são 14 horas. Fique já a seguir com o simultâneo entre a TLA Rádio e a Renascença para as notícias nacionais e internacionais.
11: Neves diz-se de consciência tranquila e que amanhã falará sobre todos os casos polémicos que o envolvem. Senhorios podem pôr aumentos de renda na ordem dos 2,5%.
12: Notícias às 2 da Renascença com Marisa Gonçalves. Boa tarde, Marisa.
11: Boa tarde, Carlos. Sereno e tranquilo, Luís Neves diz que amanhã mesmo falará sobre os casos polémicos que o envolvem.
13: Amanhã falaremos sobre esses assuntos todos. Estou absolutamente tranquilo, estou aqui a trabalhar em prol da segurança do nosso país.
14: Mas porquê amanhã?
13: Porque é quando eu decido. Não é quando os senhores decidem, é quando eu decido.
11: Declarações aos jornalistas do Ministro da Administração Interna na Ilha da Madeira, onde está a realizar uma visita de 3 dias. Lembrar que o líder do Chega admitiu que o partido poderá avançar com uma moção de censura ao governo caso o Primeiro-Ministro não resolva a situação do Ministro da Administração Interna, que o Chega considera ter atingido um nível inaceitável. Ainda na Ilha da Madeira, numa cerimónia na esquadra da PSP da Ponta do Sol, o titular da pasta da Administração Interna prometeu um reforço das forças de segurança.
15: O Sr. Primeiro-Ministro, quando me convidou para assumir estas funções, relativamente às forças de segurança, eu não estou aqui a violar rigorosamente nada, uma das coisas que me pediu foi visibilidade, proximidade da polícia junto do cidadão.
11: Palavras de Luís Neves na Ilha da Madeira. A partir de 1 de janeiro do próximo ano, as rendas poderão subir até 2,5%, de acordo com a estimativa rápida do Instituto Nacional de Estatística. A inflação, que serve de base para calcular o coeficiente de atualização anual, fixou-se nesse valor em agosto. É um aumento acima dos 2,2% fixado para este ano. A escalada nos preços dos combustíveis faz subir a inflação para os 3,3% este mês de agosto. É o que indica a estimativa do INE, são mais 0,3 pontos percentuais em relação ao mês de julho, um aumento explicado quase na totalidade pela nova subida do preço do petróleo, consequência do agravamento das tensões no Médio Oriente e também por causa dos constrangimentos no Estreito de Hormuz. São também dados do INE, até julho as dormidas no setor do alojamento turístico aumentaram 1,5% para 46 milhões e meio até julho. Aqui na Renascença, esta manhã, contámos-lhe que há cada vez menos portugueses a escolher o Algarve como destino de férias. Tem sido pelo menos essa a tendência dos últimos anos e este não é exceção. É o que revela a Associação de Hoteleiros do Algarve, numa altura em que muitos milhares de portugueses regressam de férias. A Renascença, Helder Martins, admite que o problema está no preço. O Algarve é um destino caro para o orçamento de uma boa parte das famílias portuguesas.
16: Sim, acredito que há menos portugueses a virem para o Algarve, escolhem outros destinos. Há uma percentagem significativa de portugueses que não têm condições para ter férias e, portanto, esses provavelmente ficam em casa, ficam na sua zona e, portanto, há menos portugueses a virem para o Algarve, também porque o preço do Algarve tem subido, mas a ocupação nem por isso tem baixado drasticamente. Portanto, outros mercados têm compensado.
11: Hélder Martins, da Associação dos Hoteleiros do Algarve, ouvido pela jornalista Teresa Almeida. Vai ser apresentada esta tarde uma solução para o futuro elevador da Glória em Lisboa. A proposta da Carris pretende conciliar segurança, engenharia e património. O equipamento será integralmente renovado com o sistema atual e certificado. Essa conferência de imprensa da Carris está marcada para as 16h, a poucos dias de se cumprir um ano do acidente que vitimou 16 pessoas.
12: Vamos ver o que é que vamos ter, porque de facto foi um dos grandes ex-libres da cidade de Lisboa.
11: E ainda está na nossa memória.
12: Sim, ainda está muito na nossa memória, sem dúvida nenhuma. Portanto, é preciso pensar nessa parte da segurança e olhar para o futuro. Até já, Marisa.
11: Até já.
12: São 14h04, já a seguir, passa por cá o Ed Sheeran.
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0: 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Boa tarde, são 15 horas. 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
1: Boa tarde, são 15 horas. Passamos já a seguir ao terceiro TLA Informação do dia com as notícias locais e regionais. A Câmara Municipal de Aljustrel vai realizar trabalhos de lavagem das folhas das laranjeiras no âmbito da conservação dos espaços verdes. Os trabalhos decorrem amanhã na Avenida Antero de Quental e no dia 2 de setembro na Avenida 1 de Maio, em ambos os casos durante a manhã. A lavagem será feita com uma solução sem resíduos, considerada segura para pessoas e animais. A Câmara Municipal solicita aos automobilistas que não deixem os veículos estacionados junto às laranjeiras durante os períodos de aplicação, de forma a evitar os danos ou outros constrangimentos. O município agradece a colaboração da população e pede desculpa por eventuais incómodos. Ocorreu um incêndio num mato, em Colos, no concelho de Odmira, junto à Estrada Nacional 389. O alerta foi dado às 13h24 e, segundo a última atualização, estavam no local dois meios e um operacional. O incêndio foi dado como concluído às 14h21, de acordo com a Focus.pt. No próximo ano letivo, a autarquia de Alvito afirma que vai assegurar a oferta dos cadernos de atividades aos alunos do primeiro, segundo e terceiro ciclos matriculados no agrupamento de escolas de Alvito, bem como aos alunos do ensino superior secundário residentes no concelho. A medida representa um investimento municipal de cerca de 18 mil euros e pretende reduzir os encargos das famílias com o início do ano letivo. Segundo o município, esta iniciativa integra um conjunto mais alargado de apoios na área da educação, destinados a apoiar as crianças, os jovens e as famílias do concelho. Os cadernos de atividades serão entregues no início do ano letivo. A Junta de Freguesia de Faro do Alentejo, no concelho de Cuba, lamenta e condena os atos de vandalismo ocorridos durante a noite passada na freguesia. Foram feitos grafites em vários locais da aldeia, incluindo propriedades particulares e património da Junta de Freguesia, provocando danos em espaços públicos e privados. A Junta de Freguesia informa que irá proceder ao levantamento dos danos e comunicar a situação às autoridades competentes, com o objetivo de identificar e responsabilizar os autores. A Junta apela ainda à colaboração dos habitantes. Quem tenha presenciado movimentos ou situações suspeitas durante a noite poderá comunicar essa informação às autoridades. A partir de 2 de setembro vai decorrer na Unidade de Cuidados de Saúde Personalizados de Barrancos o rastreio da retinopatia diabética. O rastreio é gratuito e destina-se a pessoas com diabetes inscritas nesta unidade de saúde com indicação para o exame e idade superior a 12 anos. Os utentes que reúnam critérios vão receber em casa um convite. A retinopatia diabética é uma complicação da diabetes que afeta a retina e pode provocar perda de visão e cegueira. O exame permite identificar alterações através de imagens do fundo do olho, posteriormente analisadas por um oftalmologista. Quando são detectadas alterações, o utente é encaminhado para avaliação e eventual tratamento hospitalar. A Unidade Local de Saúde do Baixo Alentejo informa que o diagnóstico precoce é importante, uma vez que a doença pode não apresentar sintomas nas fases iniciais. A futura Unidade de Cuidados Continuados da Santa Casa da Misericórdia de Aljustrel poderá avançar, depois de encontrada uma nova solução para o financiamento do projeto. A solução foi encontrada com o envolvimento da Comissão de Coordenação e Desenvolvimento Regional do Alentejo, na sequência das dificuldades que tinham sido divulgadas relativamente ao financiamento da obra. De acordo com a Santa Casa da Misericórdia de Aljustrel, o novo enquadramento permitirá assegurar o financiamento do investimento através do Portugal 2030. No entanto, o processo ainda não está formalmente concluído. É necessário cumprir vários procedimentos administrativos para que o financiamento seja transferido e formalizado. A futura unidade deverá disponibilizar 30 camas de cuidados continuados, reforçando a capacidade de resposta na área social e da saúde no concelho de Aljustrel e na região. O projeto deverá também contribuir para a criação de emprego qualificado. A Santa Casa da Misericórdia de Aljustrel agradece à Comissão de Coordenação e Desenvolvimento Regional do Alentejo o envolvimento na procura de uma solução para o financiamento e afirma que continuará a acompanhar o processo com o objetivo de concretizar o projeto. Amanhã vai ser apresentado o novo espaço Vidigueira Empreende pelo município da Vidigueira. A sessão pública de lançamento está marcada para as 17h30 na Biblioteca Municipal Dr. Palma Caetano. A iniciativa contará com a presença de João Coelho, do NERP, Associação Empresarial do Baixo Alentejo e Litoral, que irá apresentar o sistema de incentivos à competitividade empresarial, destinado a apoiar empresas em projetos de inovação, modernização e desenvolvimento. Integrado no Gabinete de Desenvolvimento Económico, o Espaço Vidigueira Empreende pretende aproximar os serviços municipais dos agentes económicos locais. O novo espaço vai disponibilizar atendimento e acompanhamento, com esclarecimento de dúvidas, informação e orientação sobre a criação e o desenvolvimento de negócios. Conforme a entidade relata na nota de imprensa, a iniciativa resulta de um protocolo de colaboração celebrado entre o município de Vidigueira e o NERP, com o objetivo de promover o empreendedorismo, apoiar as empresas locais e facilitar o acesso a apoios ao investimento e à inovação. A Junta de Freguesia de Alvite anunciou que no dia 13 de setembro vai-se realizar uma caminhada pelo campo com cerca de 5 km. A iniciativa, de acordo com o comunicado, tem como objetivo contribuir para a limpeza e preservação do território da freguesia, promovendo também a participação da comunidade. A concentração está marcada para as 9 horas, na Praça da República. A caminhada terá uma distância aproximada de 5 km e é aberta à participação da comunidade. A organização convida os habitantes de Alvite a participar nesta iniciativa. O Festicante vai regressar ao Parque da Vila, em Aljustrel, entre os dias 25 e 27 de setembro. A edição deste ano assinala o centenário do Grupo Coral dos Mineiros, com uma programação que cruza a tradição com novas criações artísticas. O canto coletivo estará no centro do evento, com o objetivo de envolver a comunidade local e os visitantes no momento de partilha e celebração da identidade alentejana, segundo o comunicado. A programação inclui vários artistas e propostas dirigidas a diferentes públicos, com o canto alentejano a assumir um papel de destaque. A organização pretende reforçar a importância do Festicante na valorização de Aljustrel enquanto lugar de memória, cultura e criação. A edição deste ano conta com o apoio da Entidade Regional de Turismo do Alentejo e Ribatejo e do Turismo de Portugal, através de uma candidatura ao programa Eventos de Portugal, integrada no Plano Regional Eventos do Alentejo e Ribatejo 26. A Biblioteca Municipal José Saramago, em Odmira, reabre ao público no dia 5 de setembro, a partir das 16 horas, depois de obras de requalificação. A reabertura será assinalada com uma tarde dedicada à cultura e à criatividade, com atividades ligadas à literatura, teatro, artes performativas, exposições, oficinas e música. O programa inclui uma leitura do texto e também Aqueles Dias, de José Saramago, por Sónia Barradas, numa homenagem ao escritor que dá nome à biblioteca. A cerimónia contará com a presença do Presidente da Câmara Municipal de Odmira, Hélder Guerreiro, da Presidente da Assembleia Municipal de Odmira, Rita Balbino Costa, da Presidente da Fundação José Saramago, Pilar del Rio, e da atriz Maria do Céu Guerra. A programação inclui também apresentações de vários livros com vários autores. A tarde termina com o tradicional momento de soprar as velas, que assinala os 26 anos da Biblioteca Municipal José Saramago, seguido de um concerto da Flower Power Street Band. Segundo o comunicado de imprensa, após as obras de requalificação, a biblioteca reabre como um espaço renovado, mais moderno e preparado para responder às necessidades culturais e de informação da comunidade. Jogou-se neste fim de semana a primeira eliminatória da Taça de Portugal, onde estiveram presentes quatro clubes do Distrito de Beja, que foram o Castrense, o Messejanense, o Mineirão Estrelense e o Serpa. Os resultados dos jogos onde estiveram estas equipas foram os seguintes: Serpa 2, Grandolense 0, Castrense 0, Lodotano 1, Ferreiras 0, Mineiro Aljustrelense 3 e Messejanense 0, Portel 8. Passaram à segunda eliminatória da Taça de Portugal o Mineiro Aljustrelense e o Serpa. Eliminatória esta que se vai jogar no dia 20 de setembro e estas duas equipas vão ter os seguintes encontros: Limianos Mineiro Aljustrelense, que se vai jogar em Ponte de Lima, e o Serpa Lodotano, que vai ser jogado em Serpa. O último TLA Informação de hoje, com as notícias locais e da região, será pelas 18 horas comigo, Maria Serafim. Às 16 horas temos o simultâneo entre a TLA Rádio e a Renascença para as notícias do país e do mundo. Entretanto, mantenha-se desse lado em 92.6 FM ou em tlaradio.net.
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7: Boa tarde, são 16 horas. 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
9: Boa tarde, são 16 horas. Vamos à atualização das notícias nacionais e internacionais deste simultâneo entre a TLA Rádio e a Renascença.
10: PS diz que as negociações com o Governo sobre o Orçamento do Estado estão bem encaminhadas. Já regressaram a Portugal os canoístas que trouxeram 4 medalhas dos Mundiais da Polónia.
11: Nesta altura, Lisboa está a marcar 25 graus, o Porto a chegar aos 24, Faro hoje com 31 graus, Funchal a marcar 25 e Ponta Delgada também com 25 graus de máxima nesta altura. Agora sim, vamos até à edição das 4 com Anabela Góis.
10: O secretário-geral do PS diz que as palavras do primeiro-ministro sobre pensões são importantes, mas está feito meio caminho para poder olhar para o orçamento. José Luís Carneiro diz que das 4 condições impostas pelo PS para avançar com o diálogo, metade estão cumpridas.
12: Veio dizer que nesta legislatura não haverá qualquer mudança das pensões. Isso para nós é uma palavra pública importante. A segunda tem que ver com a garantia também que veio dar o Governo de que pretende garantir financiamento para os projetos que estavam em curso, mesmo depois do plano de recuperação e de resiliência. É preciso agora dar seguimento prático a essa, digamos, mensagem que foi transmitida, e há que aguardar pelas duas outras questões, a revisão da Constituição e a resposta às tempestades. E depois, então, entraremos na avaliação do próprio Orçamento do Estado quando ela for apresentada na Assembleia da República.
10: José Luís Carneiro em declarações em Moçambique. Luís Neves diz que está sereno e tranquilo e promete falar amanhã sobre os casos polémicos que o envolvem, justamente no dia em que o Chega promete apresentar uma moção de censura ao Governo se o Ministro da Administração Interna não for afastado. Em declarações aos jornalistas na Ilha da Madeira, o Ministro Luís Neves recusou comentar a ameaça.
13: Amanhã falaremos sobre isso. Sobre esses assuntos todos. Estou absolutamente tranquilo. Estou aqui a trabalhar em prol da segurança do nosso país.
14: Mas porquê amanhã?
13: Porque é quando eu decido. Não é quando os senhores decidem, é quando eu decido.
10: Luís Neves esteve depois reunido com o Presidente do Governo Regional da Madeira, Miguel Albuquerque. A Associação Sindical dos Profissionais da Polícia vai reunir-se no próximo dia 10 para decidir novos protestos a nível nacional contra a falta de respostas do Governo. A ASPA alega que os problemas na Polícia se mantêm e critica a falta de resposta do Ministério da Administração Interna, sobretudo pelo cancelamento de reuniões de negociação que já estavam marcadas e que tinham sido dadas como garantidas. O CDS em peso no funeral do antigo dirigente Narana Coissoró, com missa celebrada esta tarde na Basílica da Estrela, em Lisboa, e cremação no cemitério do Alto São João, de Paulo Portas à Assunção Cristas, passando por Ribeiro e Castro. Todos os antigos presidentes do partido estiveram presentes na curta cerimónia na Estrela. À saída, o atual presidente centrista e ministro da Defesa, Nuno Melo, disse aos jornalistas que todo o CDS prestou uma última homenagem ao antigo líder parlamentar que morreu no sábado.
15: Não é por acaso que hoje o CDS está aqui representado em toda a sua dimensão, aqui está a direção do partido, os deputados, antigos presidentes, todos prestando homenagem a uma personalidade maior no partido, certamente, referência de todos nós, combativo, com valores, que teve uma vida cheia e que deixa esse exemplo e esse legado através dessa vida e desse esforço.
10: O funeral seguiu para o cemitério do Alto São João, em Lisboa, onde será celebrada uma cerimónia hindu, seguindo-se a cremação. Regressaram já esta tarde ao aeroporto do Porto os canoístas que trouxeram 4 medalhas dos Mundiais de Poznan, na Polónia. Foi o melhor resultado de sempre. Fernando Pimenta conquistou 2 títulos mundiais em K1000 e 5000 metros. Mostrou-se muito satisfeito.
14: Sabe sempre bem chegar a casa com 2 medalhas de ouro, voltar a bater recordes, voltar a subir ao patamar mais alto do pódio. No ano passado foi terceiro e este ano as coisas foram muito, muito tranquilas. Foi a preparação também correu muito bem nesta última parte da época. E pronto, estava tranquilo, estava feliz, estava bem em termos físicos e consegui esta dobradinha.
10: A seleção portuguesa de canoagem está de facto de parabéns. Inês terminou os Mundiais da Polónia na 7ª posição, com 4 medalhas, 2 de ouro para Fernando Pimenta, 1 de prata e 1 de bronze.
11: São boas notícias logo para terminar este mês de agosto, não achas, Anabela?
10: Exatamente, muito boas notícias.
11: Uma maravilha. Obrigada e até já.
10: Até já.
9: Foram as notícias do país e do mundo neste simultâneo entre a Tele, a Rádio e a Renascença. Às 18 horas temos o Tele a Informação para as notícias locais e regionais comigo, Maria Serafim, numa edição de Jorge Palma. Ouça-nos em 92.6 FM ou em telearadio.net.
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10: Boa tarde, são 17 horas.
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8: Boa tarde, são 18 horas.
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10: Boa tarde, são 18 horas. Passamos já de seguida ao último TLA Informação de hoje com as notícias locais e da região. Os bombeiros de Aljustrel foram chamados ontem pelas 11h06 para uma colisão rodoviária na Estrada Nacional 2, envolvendo um motociclo e um veículo ligeiro de passageiros. Do acidente resultaram 2 vítimas, ambas em estado grave. Face à gravidade da ocorrência, foram acionados o helicóptero do Instituto Nacional de Emergência Médica e a viatura médica de emergência e reanimação de Beja. Para garantir as condições de segurança necessárias à aterragem do helicóptero e à intervenção da equipa médica, foi necessário cortar a Estrada Nacional N2 nos dois sentidos. No local estiveram 4 viaturas e 11 operacionais dos bombeiros de Ferreira do Alentejo, uma viatura do Instituto Nacional de Emergência Médica, uma viatura da Guarda Nacional Republicana com 2 militares e um meio aéreo. Os meios de emergência prestaram o apoio necessário durante toda a intervenção. O município de Almodóvar anunciou uma consulta pública ao projeto de regulamento municipal de mérito no ensino superior. Os interessados podem apresentar contributos durante um período de 30 dias úteis até 12 de outubro. O projeto já foi aprovado pela Câmara Municipal e publicado no Diário da República. A consulta pública decorre ao abrigo do artigo 101º do Código do Procedimento Administrativo. Durante este período, o projeto de regulamento pode ser consultado na página eletrónica do município de Almodóvar e no Gabinete Jurídico de Qualidade e de Auditoria da Câmara Municipal durante o horário de expediente. Em Serpa, a Guarda Nacional Republicana realizou uma ação de sensibilização e prevenção rodoviária junto à comunidade. A iniciativa foi promovida pelo Posto Territorial de Serpa, em colaboração com a Secção de Prevenção Criminal e Policiamento Comunitário do Destacamento Territorial de Moura, no âmbito das ações de policiamento de proximidade. A ação, consoante a informação divulgada, teve como objetivo reforçar a importância da adoção de comportamentos seguros na estrada, nomeadamente o cumprimento das regras de trânsito e a responsabilidade de todos os utilizadores da via pública. Durante a iniciativa foram transmitidas recomendações sobre condução segura, respeito pelos limites de velocidade, utilização do cinto de segurança e atenção durante a circulação rodoviária. Com estas ações, a Guarda Nacional Republicana pretende reforçar a prevenção, a segurança rodoviária e a proximidade com a comunidade. A Câmara Municipal de Aljustrel vai realizar trabalhos de lavagem das folhas das laranjeiras no âmbito da conservação dos espaços verdes. Os trabalhos decorrem amanhã na Avenida Antero de Quental e no dia 2 de setembro na Avenida 1º de Maio, em ambos os casos durante a manhã. A lavagem será feita com uma solução sem resíduos, considerada segura para pessoas e animais. A Câmara Municipal solicita aos automobilistas que não deixem os veículos estacionados junto às laranjeiras durante os períodos de aplicação, de forma a evitar danos ou outros constrangimentos. O município agradece a colaboração da população e pede desculpa por eventuais incómodos. A reunião ordinária da Câmara Municipal de Ferreira do Alentejo, número 19 de 2026, realiza-se esta quarta-feira, 2 de setembro, às 10 horas, na sala de sessões do município. A reunião é aberta ao público. Da ordem de trabalhos fazem parte informações dos pelouros, apoio às freguesias, processos de edificação e urbanização, serviços nos cemitérios municipais e cremações, bem como apoios a entidades e atividades diversas. Serão ainda apreciados processos relativos a direitos de preferência, pagamentos a prestações, prolongamento de horário, licença especial de ruído e contratos de avença. Entre os pontos previstos está também uma candidatura para apoio à recuperação e instalação de infraestruturas de mobilidade e transportes, a autorização de utilização do terminal rodoviário pela Flixbus e uma operação de financiamento comunitário com proposta de reprogramação. A reunião inclui ainda um período destinado à intervenção do público e à aprovação da minuta da ata. Aljustrel recebeu a 32ª Gala dos Campeões da Associação de Futebol de Beja. O evento decorreu no pavilhão do Parque de Exposições e Feiras de Aljustrel e distinguiu as equipas, os clubes e os atletas que mais se destacaram na época 2025-2026. A cerimónia contou com a presença do presidente da Federação Portuguesa de Futebol, Pedro Proença, e de várias entidades da região. Com o papel de anfitrião, o presidente da Câmara Municipal de Aljustrel, Fernando Ruas, deu as boas-vindas aos presentes. O Conselho de Aljustrel esteve em destaque com a distinção do Sport Clube Mineiro Aljustrel como campeão depois de conquistar 3 troféus esta época e garantir a subida ao Campeonato de Portugal. Também o Negrilhos Futebol Clube foi distinguido depois de se sagrar campeão e garantir a subida à primeira divisão distrital. Na cerimónia, o atleta aljustrelense Gonçalo Serrão, do Sport Clube Mineiro Aljustrelense, recebeu ainda o prémio de melhor jogador de primeira divisão distrital. O NERB vai realizar amanhã uma nova sessão de atendimento personalizado a empresários e empreendedores de Ferreira do Alentejo. A iniciativa decorre no Ninho de Empresas de Ferreira do Alentejo, no âmbito do protocolo de cooperação com o município. Durante o atendimento será possível obter informações sobre incentivos e candidaturas, criação e desenvolvimento de empresas, internacionalização, formação, projetos empresariais e investimentos. Os atendimentos estão sujeitos a marcação prévia junto ao município de Ferreira do Alentejo. Segundo o NERP, esta iniciativa foi criada para o apoio às empresas e contribuir para o desenvolvimento económico do concelho e do Baixo Alentejo. A Santa Casa da Misericórdia de Mértola vai promover, no dia 4 de setembro, a 21ª edição dos Jogos de Lazer para Idosos. A iniciativa realiza-se na Mina de São Domingos e é dedicada à atividade física, ao convívio e ao bem-estar da população idosa. O programa foi criado com o objetivo de proporcionar um momento de participação e convívio entre os participantes. Estão abertas as inscrições para uma atividade de jogos digitais destinada a crianças entre os 9 e os 12 anos na Vila de Aljustrel. A iniciativa é promovida pelo Fórum Ocupacional de Expressão e Comunicação para Crianças e Jovens Mais Jovem de Sercicoa, em parceria com o município de Aljustrel, e realiza-se no dia 3 de setembro, entre as 10 e as 17 horas, com uma pausa para almoço. A atividade utiliza o jogo Minecraft como ferramenta educativa, com o objetivo de desenvolver competências como o trabalho em equipa, o planeamento, a tomada de decisões e a capacidade de adaptação. As inscrições são limitadas e podem ser efetuadas no Balcão Único do município de Aljustrel. A iniciativa pretende proporcionar às crianças uma experiência prática e orientada através de atividades relacionadas com situações de trabalho em equipa e com o uso de tecnologias, de acordo com a informação divulgada. Um passeio sénior com destino a Monte Gordo no dia 4 de setembro é uma atividade que está a ser promovida pela União de Freguesias de Salvado e Quintos no concelho de Beja. A iniciativa é dirigida aos residentes séniores da freguesia e conta com o apoio da Câmara Municipal de Beja. A partida está marcada para as 7h30 em Salvada, com passagem por Quintos às 8 horas, seguindo depois para o Algarve. As inscrições podem ser feitas até 2 de setembro nos serviços da União de Freguesias em Salvado e Quintos, estando limitadas à lotação do autocarro. Os interessados podem dirigir-se aos serviços da freguesia para efetuar a inscrição. No âmbito do 5º Festival Castro Mineiro, a Bolidan Somincor, em colaboração com a Câmara Municipal de Castro Verde, promove no dia 5 de setembro o Dia Aberto 2026 com o tema Raízes na Terra, Olhos no Futuro. A iniciativa decorre entre as 9 e as 12 horas e pretende dar a conhecer melhor a realidade da mina de Neves Corvo, de acordo com a informação divulgada. O programa inclui a animação musical, um passeio de comboio turístico pelo Couto Mineiro, atividades de saúde e bem-estar e várias experiências educativas e interativas. A iniciativa pretende reforçar a relação entre a empresa e a comunidade, promovendo o conhecimento sobre a atividade mineira e a ligação ao território e às populações. A participação está sujeita à inscrição até amanhã, através do formulário disponibilizado pela Câmara Municipal de Castro Verde. Entre as atividades previstas estão uma aula de pilates limitada a 20 participantes e uma gincana infantil. A participação inclui transporte até à mina de Neves Corvo, assegurado exclusivamente pela Câmara Municipal de Castro Verde. A 22ª Feira Agropecuária Transfronteiriça do Vale do Poço realiza-se nos dias 12 e 13 de setembro com um programa dedicado à atividade agropecuária, à cultura, à gastronomia e ao convívio. A abertura está marcada para 11 de setembro às 17 horas com animação de rua. O programa inclui ainda um espetáculo de Kim Barreiros. No dia 12, a programação começa com um passeio equestre e inclui um colóquio dedicado à sustentabilidade dos agroecossistemas mediterrânicos. Estão também previstas várias atividades, entre as quais o torneio de Chito, os Jogos Transfronteiriços e uma prova de vinhos e queijo. À noite realiza-se uma gala equestre seguida de um baile. No último dia, 13 de setembro, estão previstas uma caminhada, um encontro de motorizadas e uma demonstração de cães de pastoreio. O programa inclui ainda a Marcha dos Lentos, a atuação do rancho folclórico do Grupo Musical e Desportivo 9 de Abril de Trajouce e o encontro de grupos corais, com a participação de vários grupos do Alentejo. O encerramento da feira será feito com um baile. A iniciativa é promovida pelo município de Mértola, que afirma que esta pretende valorizar a atividade agropecuária, as tradições rurais e as relações entre as comunidades dos dois lados da fronteira. Duas futebolistas naturais do município de Santiago do Cacém foram convocadas para representar a Seleção Nacional de Sub-20 Feminina. Inês Meninas e Nair Pina vão integrar a equipa portuguesa que irá participar no Campeonato do Mundo de Futebol Sub-20 Feminino. A competição realiza-se na Polónia entre 5 e 27 de setembro. O município de Santiago do Cacém felicita as duas atletas pela convocatória e deseja sucesso à Seleção Nacional na competição. Eu, Maria Serafim, estou de volta amanhã pelas 9 horas para o primeiro Teleá Informação do Dia, com as notícias locais e regionais. 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

0: 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Boa tarde, são 19 horas.
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0: 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Boa noite, são 20 horas. 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
6: Boa noite, são 21 horas.
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5: Boa noite, são 22 horas. 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
5: Boa noite, são 23 horas. 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
5: Boa noite, são 24 horas. 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
2: Boa noite, é uma hora.
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